Aleluia! Louvado seja o teu nome, Jesus. Com certeza tu estás presente aqui. Aleluia! Vamos louvar a Jesus. Coloque sua mão no seu coração, querido. Nós vamos falar.

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Você também. 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Temos apenas amor por elas, nada mais. 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Ser o capitão da nossa nau e no mais terrível vendaval mergulhar bem fundo para encontrar o nosso ser real. 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Cada drama é só o nosso modo de ver. Porque na verdade a vida vai nos mostrando o que nós mesmos vamos criando com o nosso poder de crer.

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eterna a quem o buscar. 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Você está pronto para com ele encontrar? Ele não vai tardar. Breve, muito, muito breve, ele vai voltar. Agora, amigo, é hora de decisão. Você e eu devemos nos preparar. 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

Aleluia. Somos verdadeiramente o povo, a nação santa, escolhido para ministrar diante do Senhor um louvor sincero.

A palavra do Senhor nos diz que Jesus é o nome que está acima de todo nome. Você pode adorar.

Jesus, eu lembro das noites em que eu não sabia explicar o que estava sentindo. Eu não estava revoltado, só estava cansado. Cansado de ser forte. Cansado de fingir que estava tudo bem. Cansado de tentar entender coisas que estavam acima de mim. E mesmo assim, tu não foste embora. Tu não exigiste palavras bonitas, tu não pediste uma oração perfeita. Tu apenas permaneceste.

Todos nós nascemos com a eternidade no coração, ansiando viver grandes coisas, incontáveis milagres, grandes multidões, uma história que o tempo não apaga. Desde quando a luz se acende, toda a alma se inquieta. 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Tem que haver mais.

Sete pecados capitais, esse é o nosso tema, que começou mês passado e adentrou esse mês, porque são sete os pecados capitais, tratando um por semana, então chegamos ao segundo mês. E, se Deus permitir, encerramos então na próxima quarta-feira. Quem se lembra os pecados que a gente já tratou aqui? Ira, preguiça, hã? Inveja, avareza, luxúria. Já deu quantos aí? Já deu cinco? Preguiça, luxúria, avareza, inveja, ira. Hoje, o sexto, sabe qual? Gula. Gula. Vamos abrir em Tito. Tito, capítulo 1. Vocês estão tão alvoraçados, por quê? Vai tocar aí nas feridas. Tito, capítulo 1. Vamos ler o versículo 12. Tito 1, 12. Diz assim: um dos seus próprios profetas disse: os cretenses são sempre mentirosos, animais ferozes, glutões, preguiçosos. E esse testemunho é verdadeiro. Quem aqui já foi o terror dos rodízios? Confundiu pague tanto e coma à vontade com pague tanto e coma tudo. Quem aqui, fala a verdade, já comeu demais e depois passou mal? Aquela história, né? O sujeito abusa, se esbalda e depois joga a culpa na azeitoninha. Aquela azeitoninha que eu comi, que não fez bem. Você sabe que eu conheço o caso de um rapaz que ele foi trabalhar numa fábrica de chocolates e lá era o seguinte: os funcionários que trabalhavam na manufaturação dos chocolates podiam comer chocolate à vontade. E aí, no primeiro dia que ele foi trabalhar, que ele ficou sabendo disso, para quê? Quis comer todos os chocolates possíveis e foi parar no hospital, ficou intoxicado. Então, irmãos, a Bíblia fala de gula, fala, por exemplo, nesse texto que a gente leu aqui, que Paulo está relembrando uma fama que os cretenses tinham, que ele vai dizer aqui: os cretenses, ele está, na verdade, citando um trecho de um poema de um pensador cretense, que era até considerado pelos cretenses um profeta. Ele diz assim no versículo 12: um dos seus próprios profetas disse: os cretenses são sempre mentirosos, animais ferozes, glutões, preguiçosos. E, literalmente, glutões preguiçosos seria estômago preguiçoso. Era uma expressão para se referir a um apetite desordenado. Agora, o interessante é que em todas as outras passagens do Novo Testamento que vai falar sobre glutonaria, essa expressão que a Bíblia usa, a palavra glutonaria, todas as outras vezes que o Novo Testamento, na nossa língua portuguesa, fala lá glutonaria, essa glutonaria pode ser tradução de uma palavra que significa não só glutonaria, mas outras coisas. Você poderia traduzir essa palavra, por exemplo, por luxo, suntuosidade. Poderia se traduzir por orgia. Poderia se traduzir por desperdício.
poderia se traduzir, inclusive, por revolta. Porque isso que a Bíblia vai nos chamar de glutonaria é, na verdade, uma insatisfação, uma falta de contentamento da alma que leva a uma rebelião, uma revolta contra os limites colocados por Deus e leva, consequentemente, aos exageros, que podem trazer muito prejuízos à vida. E esse apetite descontrolado, que não diz respeito só à comida, pode se manifestar, por exemplo, num luxo exagerado. Luxo exagerado. Por exemplo, você acha mesmo que alguém precisa de uma bolsa de 13 mil reais? Você acha mesmo que alguém precisa de um relógio de 30 mil reais? Você acha que não precisa porque não precisa mesmo ou porque você não pode comprar? E se você pudesse comprar? Será que não ia precisar mesmo? Por quê? Porque o ser humano é assim, ele diz assim, ó, quando eu tiver tal coisa, quando eu puder tal coisa, aí eu paro. Aí eu fico satisfeito. Será que fica mesmo? Porque a Bíblia vai dizer lá em Provérbios 27:20, os olhos do homem nunca se satisfazem. Ou seja, quanto mais tem, quanto mais pode, mais quer. Se pode, quer mais. O apetite, esse apetite descontrolado, não tem um chega, já está bom. Pode se manifestar também numa vaidade do ego que diz assim, tudo para mim. Tudo para mim. Eu lembro de um jogador de futebol que era um bom centroavante. Ele se chamava Mirandinha. Talvez alguém se lembre do Mirandinha. Era um bom centroavante, só que ele tinha um problema. Ele era muito fominha. Só ele queria fazer gol. Então, quando passavam a bola para ele, esquece, ele não passava para mais ninguém, porque ele que tinha que fazer o gol. E aí, interessante que um técnico conversou com ele e disse assim, ó, se você passar a bola, depois você pode receber lá na frente em condição melhor. E ele ouviu. E ele deixou de ser só um bom centroavante, se tornou praticamente um craque, se eu não me engano, quase que foi para a seleção. Mas e se não tivesse deixado de ser fominha? Só para mim, tudo para mim, tudo tem que ser eu. E esse apetite descontrolado pode se manifestar também numa revolta contra limites. Por exemplo, o homem que cai na promiscuidade, na esperança de se satisfazer e nunca mais sai, porque o pecado nunca se satisfaz. Ele se esquece de um pensamento que diz assim, o homem que não se satisfaz com uma mulher, não se satisfaz com nenhuma. Então, a pergunta, como lidar com essa glutonaria da alma? Desse coração insatisfeito que se rebela contra limites e aí comete exageros que vão trazer prejuízos à própria vida. Eu penso, irmãos, que como qualquer outro pecado, a gente precisa da ajuda de Deus. Não é uma questão só de esforço. Então, a gente precisa pedir três graças. Pelo menos três graças da parte do Senhor. Uma delas
temperança. Temperança. A temperança que vem de um entendimento. Entendimento que nos ajuda a entender que Deus colocou limites na vida, não para o nosso mal, mas para o entendimento que nos ajuda a entender que Deus colocou limites na vida.

vida, Ele traz beleza, Ele traz bênçãos. Agora, se Ele transborda os limites, se Ele passa das margens, o que que acontece? Aí vem destruição, vem morte. É por isso que Provérbios 23, 10 diz assim: não remova os limites antigos, não entre na terra dos órfãos. Ou seja, há um limite. Vir até aqui é legítimo, passar desse ponto já não é mais. Respeite os limites. Para o seu bem, o bem da sua alma, limites. Sabe, aquela linha amarela na plataforma foi colocada ali para o meu bem. Aquela linha amarela na plataforma está me dizendo o seguinte: olha, até aqui você está seguro. Passou da linha, é por sua conta e risco. Você já está colocando em risco o seu bem. Então, temperança. Não preciso passar da linha. Já entendi. Da linha para cá é o meu bem. Meu bem está garantido. Vou ficar aqui. Não vou passar da linha. Temperança. Entendimento. Não é para o mal, é para o bem. Um segundo pedido. Contentamento. Aquela certeza que posso ter mais, sim, mas o que eu tenho já está bom. Você sabe, uma vez no final de ano, um irmão muito querido me mandou mensagem de final de ano com aqueles desejos de um bom ano, de saúde. E uma das coisas que ele escreveu, que você receba também da parte de Deus, contentamento. Aí eu li e pensei assim, tá aí uma coisa boa para se pedir. Contentamento. Quem aqui já pediu contentamento? Senhor, me dê contentamento. Me ajude a ser feliz com o que eu tenho. Me ajude a dar valor ao que o Senhor já me deu, porque não é pouco. E se eu perder, aí eu vou sentir falta, aí que eu vou dar valor. Me ajuda a ter contentamento, Senhor. Sabe, um salmo que me ajudou muito com essa questão de contentamento foi o Salmo 128. Porque o Salmo 128 vai nos colocar os pés no chão de novo. Ele vai dizer assim para a gente: ó, se você tem um trabalho cuja renda é suficiente para o seu sustento, se você tem onde morar, e aí dentro dessa casa, você tem uma família, pessoas que não são perfeitas, mas pessoas que amam você e que você ama, então você já tem tudo. Você já tem tudo o que é preciso para uma vida boa. Você já tem tudo o que é preciso para uma vida feliz. Você já pode se considerar uma pessoa abençoada. Uma pessoa bem-aventurada. Uma pessoa feliz. Deus te deu tudo já o que é necessário para uma vida feliz. Agora, você pode ter mais? Pode. É pecado ter mais? Dependendo da forma que você conseguir, não. Mas, tome cuidado. Para nessa ânsia do mais, nessa ânsia de ter o que não se tem, perder o que se tem. Por exemplo, o caso de Adão e Eva. Adão e Eva tinham comunhão com Deus, tinham paz, tinham o direito de comer simplesmente de todas as árvores do jardim, nada lhes era negado, a não ser uma árvore, a não ser um fruto. Aí, ao invés de se alegrarem, de ver como Deus era bom, de dar todas aquelas maravilhas para eles, foram colocar os olhos justamente na única coisa que não tinham. E aí você sabe o final da história.
trocaram

tudo o que tinha por uma única coisa que não tinha. Trocar o que era maior pelo que era ínfimo. Trocaram o paraíso por uma fruta. Por isso que a gente precisa pedir para Deus nos ensinar o que Deus ensinou para o apóstolo Paulo. O apóstolo Paulo vai dizer assim: aprendi o que, irmãos? Hã? O que ele aprendeu? Isso, aprendi o segredo de viver contente em toda e qualquer circunstância. Se ele aprendeu, é porque antes não sabia, a gente não nasce sabendo. Contentamento é algo que se aprende com a ajuda de Deus. Se Deus ajudou o Paulo a aprender, pode nos ajudar também. Que tal, irmãos? Que tal hoje você fazer essa oração? Senhor, me dê contentamento. O Senhor não me deu pouco. Não me deu pouco. Se eu for abrir os olhos, muitos me invejariam. O Senhor me deu muito. Me ensina a ser contente. Se o Senhor quiser me dar mais, eu aceito, mas que venha das tuas mãos. Eu só quero o que o Senhor tem para mim, o que o Senhor não tem, eu não quero. Mas enquanto não vem, me ajuda já a estar contente, satisfeito, feliz. Me dá contentamento. E por fim, sabe o que a gente precisa pedir? Temperança, contentamento e moderação. Moderação. Aquela capacidade de dizer, tá bom. Aquela capacidade, aquela liberdade de dizer, já chega. Já é suficiente. Por hoje chega. E não se render àquele, ah, só mais um pouquinho. Só mais um pouquinho. Só mais um. Só mais um. Vou contar uma história. Na verdade, é um conto. Foi escrito por um pensador russo chamado Lev Tolstói, e ele escreve esse conto na velhice, quando ele se converte à fé cristã. O conto é o seguinte, em resumo é o seguinte, tinha um camponês honesto, mas ele era muito ambicioso por ter terras, ele achava que quando ele tivesse bastante terras, aí a vida dele seria boa. E aí lhe deram um desafio, o desafio foi o seguinte, ó, você pode ter todas as terras que você conseguir demarcar. Você vai demarcando com essa pá. E todas as terras que você conseguir demarcar, do nascer do sol até o pôr do sol, vai ser sua. Agora, você só vai ganhar se até o pôr do sol você tiver voltado ao ponto inicial que você começou a demarcação da terra. Entendeu? Então, todo o que você conseguir demarcar é seu, mas até o pôr do sol você tem que estar de volta no ponto, senão você perde tudo. Aí tá bom, nasceu o sol, ele começou, pá, pá, pá, pá, pá, foi demarcando, demarcando, demarcando, e foi andando, e foi andando, e quanto mais ele demarcava, mais ele olhava, e tinha mais terra, e tinha mais terra, e tinha mais terra fértil. Aí ele pensava assim, não, eu só vou caminhar mais um pouquinho só para eu ter aquele vale também. Aí demarcava o vale, não, mas é só mais um pouquinho, porque o vale precisa de rio, e aí era mais um pouco, não, mas é só mais um pouquinho. E foi,
E aí, quando ele se deu conta, o sol já estava baixando, ele já tinha andado muito, mais do que as forças dele podiam. Só que ele entrou em pânico, ele ficou desesperado, e aí começou a correr de volta para o ponto inicial. E aí as pernas começaram a fraquejar, os pulmões começaram a arder, o coração começou a bater violentamente. Mas ele, não, eu quero as terras. E foi, aí começou uma torcida, todo mundo, vai, não sei o quê e tal. E foi, aí chegou no ponto inicial, o sol baixou. E aí ele foi declarado vencedor. Só que sabe o que aconteceu? Começou a sair sangue pela boca. E ele morreu. E o Tolstói escreve isso numa alusão àquilo que Jesus disse: que adianta o homem ganhar o mundo inteiro e perder a sua alma, que pode ser traduzido também e perder a sua vida. Jesus disse, não é a vida mais preciosa do que o corpo, do que o alimento? Então, tome cuidado, irmão. Tome cuidado, irmã, com o só mais um pouco. É só mais um. Só mais um. Lembre-se, muitas vezes, menos é mais. Então, quem dera, quem dera. Gula dizer respeito só à comida. Não. A glutonaria diz respeito a qualquer apetite fora de controle. Em relação a qualquer coisa. A qualquer fome. Esse apetite desgovernado que vem de uma alma sempre insatisfeita, sempre descontente, e, portanto, ela se rebela contra os limites e comete exageros, ações desregradas que vão trazer bastante prejuízo à vida. Por isso que a palavra de Deus sempre nos convida à temperança, ao contentamento e à moderação. Em quantas coisas? Em tudo. Em tudo. Em tudo. Que o Espírito de Deus em nós nos dê essas três graças. Para a glória de Deus e para o nosso bem. Amém.

É isso, seu maravilhoso, maravilhoso olhar, que muito bom ele olhando para nós cada dia, né? A base da mensagem missionária. Muito obrigado, pastor Ricardo, pela mensagem trazida aqui na Rádio Paulista, e ele volta às 10 da manhã. Pastor Ricardo Aracaki, titular da Primeira Igreja Batista do Brás. É uma alegria sempre ter a mensagem do pastor aqui, à luz da Bíblia, da palavra de Deus, que é muito importante, né? Agora, é interessante quando a gente ouve a mensagem, é muito interessante, ouve a mensagem, né? Você ouve aqui com os ouvidos, né? Ela entra aqui na sua memória, depois vai descer ao seu coração. E você vai usar tudo aquilo que você ouviu. É muito importante vocês que estejam aí ouvindo a Rádio Paulista, com as mensagens aqui apresentadas, e ter uma nova vida em Cristo Jesus. Não é uma nova vida da Rádio Paulista, não, uma nova mensagem do Senhor que fala ao seu coração em todo o tempo. E ao ouvir a mensagem, você não deve ficar o mesmo, né? Você deve entender a mensagem direitinho e aplicar em seu coração, como esta mensagem que o pastor Ricardo Aracaki trouxe a cada um de nós. Só não aprende quem não quer, né? Só não aprende quem não quer. Agora, quem está disposto a ouvir a mensagem, entender a mensagem e aplicar, esse é um abençoado. É isso mesmo, é um abençoado, com certeza. Quanta gente por aí, né? Já há muito tempo de igreja, há muito tempo estudando a Bíblia, na escola bíblica dominical. Eles então vivem uma vida assim, longe do Senhor. Por quê? Hã? Porque ele achou que ele está podendo, né? Ele está podendo fazer isso. Mas a nossa maior alegria é estar na casa do Senhor, na igreja, né? Em comunhão com os irmãos, ouvir a mensagem, ir na escola bíblica dominical. Muitas vezes nós não temos a disposição para ir. Ah, esse domingo está chovendo, este domingo está chovendo, ai que frio, não vou não. Aí ele se cobre novamente e vira para o outro lado e dorme, dorme, né? Mas feliz é aquele que diz o Senhor, meu Senhor é maior, o meu Senhor é maior, né? Ele precisa de quê? Hã? Precisa de você? Precisa? Não precisa, mas você é que precisa dele. Você precisa dele. Você precisa estar com ele na igreja, louvando, bendizendo o nome do Senhor. Quando nós vamos para a igreja, nós vamos com esse objetivo, com esse intuito, né? De louvar e bendizer o nome do Senhor. Ali nós encontramos os irmãos, encontramos o pastor, encontramos ali o coral. Depois nós vamos estudar a Bíblia, né, na IBD. Então, aquela alegria, né, que a gente tem, você sai de lá regozijando. Que frio que nada, que chuva que nada, tudo isso o Senhor que fez. Se ele fez, é bom. Se ele fez, é muito bom. E aí, aquilo que a gente faz, hein? Sai de lá regozijando, oh maravilha, que culto maravilhoso! Encontra um irmão e fala: oh, Deus te abençoe, né? Ah, meu irmão, como vai a família? Aquela coisa toda que a gente costuma fazer pós-culto, né? É uma alegria, uma satisfação. É muito bom ter Jesus Cristo no coração, a família de Deus. Nós somos a família de Deus. Não tem essa de ficar, não, com o medo do tempo, tá? O tempo vai sempre ser assim, sempre, até a gente partir desse mundo, nós vamos sentir as intempéries aí do tempo, né? As intempéries ali, das coisas que Deus preparou para cada um de nós. A chuva é bênção, né? O frio é uma bênção, o calor é uma bênção, e você é uma bênção. Você tem sido uma bênção para o reino de Deus? Ou está aí, né? Vivendo um vai e vem, de vez em quando ele aparece, de vez em quando ele aparece. Eu fiquei aí de férias aí uns tempinhos, uns 15 dias, né?
Eu senti uma falta muito grande. Eu gosto de estar na igreja, eu gosto de estar louvando ao Senhor, ouvindo o pastor Ricardo Aracaque, né? Ouvindo os irmãos, abraçando os irmãos, aquela comunhão gostosa. E nós, é melhor que um prato de comida, viu? Comida é bom quando a gente está com fome, né? Mas estando na igreja, ali é a comunhão, aquele abraço do irmão, da irmã, né? Falando, como vai você? Como foi a sua semana? Ô, irmão, faz tempo que eu não te vejo. Aquela coisa toda que é boa demais. Agora, é preciso ter coragem. Coragem para mudar. Coragem para enfrentar as coisas que muitas vezes nós, né, achamos que devemos ficar. Ah, não, hoje eu não vou não. Hoje está muito frio. Hoje está garoando, está chuvinha. Está chuvinha, não vou não, vou não. Não é? E aí perde uma grande oportunidade, né, de chegar à igreja e encontrar todos ali, aquela alegria. Ouvir uma mensagem especial com o pastor Ricardo Aracaque, né, que é muito bom, sempre é gratificante, nós aprendemos muito, né? Ah, é uma outra categoria. Foi Deus que fez, Deus que instituiu a igreja, né? A igreja é dele, nós somos dele. Por que que nós vamos ficar aí dormindo, roncando, e ronca? Parece um fenemê subindo na subida. Um fenemê roncando, subindo aquela subidinha assim, aquela ladeira, nhé, nhé, nhé, né? Levanta com os olhos todo inchado, tudo, né? Ah, e agora eu tenho que fazer o almoço. Ah, agora o que é que eu vou fazer? Ele fica sem fazer nada em casa, né? Trabalhou a semana inteira e ele fala, ah, eu não preciso, eu quero descansar. Eu quero é descansar. O descanso nosso é louvar ao Senhor. O meu descanso é louvar ao Senhor em todo o tempo, né? Você tem que sentir esta alegria em seu coração de estar na casa do tesouro, né? Viver com Jesus Cristo no coração. Ele vai falar ao seu coração ali na igreja, o Senhor. Ei, onde estiver dois ou três reunidos em meu nome, o que que Jesus falou? Fala. O que que Jesus disse? Onde é que tiver dois ou três reunidos em meu nome? O que acontece? Eu estarei convosco, estarei com vocês, né? Eu estarei no meio de vocês, eu vou estar com vocês, conversando com vocês. Que legal, Jesus maravilhoso, né? Esse é o nosso Deus. E aí você vai sentir aquela alegria de estar ali constantemente, né? Não é só um dia e nem outro, não, tá? Muito importante, a base da mensagem missionária. 1 João, capítulo 2, versículo 2, nós encontramos. E ele é a propiciação pelos nossos pecados. E não somente pelos nossos próprios, mas ainda pelos do mundo inteiro. Tá? 1 João 2,2 está registrado. E ele é a propiciação pelos nossos pecados, e não somente pelos nossos próprios, mas ainda pelos do mundo inteiro. A base da mensagem missionária é a propiciação realizada por Cristo Jesus. Consideremos qualquer aspecto da obra de Cristo, das curas, o da salvação ou da santificação. Não há de ilimitado neles. O Cordeiro de Deus que tira o pecado do mundo, isto sim é que é ilimitado. O Cordeiro de Deus que tira o pecado do mundo, tá? A mensagem missionária é o ilimitado significado de Jesus Cristo como propiciação pelos nossos pecados, e missionário é aquele que está embebido dessa revelação. A base da mensagem missionária é o aspecto remissório da vida de Cristo, não sua benignidade, né? Nem a sua bondade, nem a sua revelação da paternidade de Deus. O fato de maior importância é que ele é a propiciação pelos nossos pecados. A mensagem missionária não é patriótica,
não faz acepção de nações nem de indivíduos, destina-se ao mundo inteiro. Quando o Espírito Santo entra em minha vida, ele não leva em conta minhas predileções, as minhas predileções, simplesmente me leva a uma união com o Senhor Jesus. Missionário é aquele que esposou a carta patente do seu Senhor e Mestre. Sua função não é proclamar seus próprios pontos de vista, mas sim o Cordeiro de Deus. É mais fácil fazer parte de um grupo que proclamar o que Jesus Cristo fez por mim. É mais fácil tornar-me um pregador de cura divina ou de um tipo especial de santificação ou do batismo com o Espírito Santo. Mas o que Paulo disse não foi: ai de mim se não pregar o que Cristo fez por mim. Paulo dizendo, hein? Ai de mim se não pregar o que Cristo fez por mim. Mas sim, ai de mim se não pregar o Evangelho. Ai de mim se não pregar o Evangelho. E o Evangelho nisso se resume: o Cordeiro de Deus que tira o pecado do mundo. O Cordeiro de Deus que tira o pecado do mundo. Veja você, né? A mensagem especial para o meu, para o seu coração, aprendendo a cada dia. 8 horas e 41 minutos.

é mais que amigo, é irmão. Fernando Iglesias, só Cristo. Oh, Deus maravilhoso, Deus maravilhoso. O que é fé, hein? Fé. O que é fé? Ah, muita gente já ouviu a palavra fé. Eu vou na fé, não é mesmo? Eu vou na fé. Ah, e eu chego lá porque eu vou na fé. É verdade isso, hein? É? Eu vou na fé e eu vou chegar lá? Hã? Olha, tem uma coisa, é aquela história, né? O camarada, ele tem, vamos supor aí, R$300. Ele tem que dar o dízimo. Ele tem que dar o dízimo e a casa dele não tem comida. A casa dele não tem comida. Aí, o que faz? Ele precisa dos R$300 para fazer a compra para a família comer, não é mesmo? É, isso aí. Às vezes, nós ficamos pensando, né? Segurando o dinheiro assim, R$300 na mão, segurando, falando, não, mas eu preciso comer. Eu preciso comer. E tem aquele que segura o dinheiro e fala, isso daqui é do Senhor. Isso aqui é do Senhor. E a alimentação que nós precisamos, o Senhor proverá. O Senhor proverá. O que é isso? Hã? A fé, claro. A fé. Aí ele vai à igreja e dá os 300, né? Que é a obrigação de cada um de nós, é o que o Senhor falou, trazei todos os dízimos à casa do tesouro, não é? Você ganhou mais que isso, você gastou com outras coisas, só sobrou isso, e agora tem que fazer a compra ou dar, então, para acertar lá com as missões e tudo mais na igreja. E você fala, isso daqui é do Senhor, e faz um envelope e entrega lá na igreja. Quando ele chega na casa dele, o que acontece? Tem uma provisão lá. Tem uma provisão. Né? Isso aí é fé. Isso aí é fé. Primeiro lugar, o reino de Deus e a sua justiça. E as demais coisas, veja bem, as demais coisas vos serão acrescentadas. É isso mesmo, é isso. Quantos casos que nós já ouvimos sobre isso, quantos casos que nós, né, já foi contado, nós aprendemos, nós achamos que isso estava assim de uma forma diferente, uma forma, né, o que fazer numa situação dessa, né? Aí vem ele e fala, esse aqui é do Senhor. Não dá para comprar a comida, não dá, mas o Senhor proverá. E ele vem e ele provê ali tudo o que você está precisando. Tá? É o Pai cuidando de você, é o Pai a fé. Tá? Ele vê o coração, em primeiro lugar, ele vê o coração. Tá? Ele vê realmente o coração, não é dar para receber. Preste atenção, não é dar para receber. É, isso aí é natural, isso é natural. Você vai entregar lá o seu dízimo, né? Fala, Pai, aqui está a minha parte. O que acontece? O Senhor vê o seu coração e fala, ei, meu filho, aí, minha filha, aí, agora sim, isso que é fé, né? Isso é que é fé. E quando chega em casa, está lá todinho, tudo aquilo que ele precisava. Não sei de que forma e de onde vem, mas que está lá, está lá. Né? Está lá na sua casa o alimento. Você não vai passar dificuldade aí para comprar as coisas para a sua casa. Com certeza. Fé é a base de tudo. A fé em Deus, né? A base da mensagem missionária. Nós já falamos aqui na Rádio Paulista, que é muito importante, né? O segredo das ordens do mestre. O segredo das ordens do mestre. Vamos ouvir? Vamos. É muito importante que você esteja ouvindo aí e depois aplicar em seu coração. O segredo das ordens do mestre. Então, rogai, pois, ao Senhor da Seara que mande trabalhadores para a sua Seara. Mateus capítulo 9, versículo 38. O segredo da questão missionária está nas mãos de Deus e é
Oração, não o trabalho. Não o trabalho no sentido em que essa palavra é popularmente encarada hoje, porque pode levar-nos a deixar de nos centralizar em Deus. O segredo da obra missionária não está em usar-se o bom senso, nem recursos médicos, não está em implantar-se a civilização, nem a educação, nem mesmo a evangelização. O segredo dessa obra é a oração. O segredo dessa obra é a oração. Rogai, pois, ao Senhor da Seara. Temos que nos conscientizar de que, do ponto de vista do bom senso, do natural, orar não é nada prático. Pelo contrário, é ridículo, absurdo. O que esta ou o que está, né, na perspectiva de Cristo, não são as nações, mas o mundo. Quantos de nós oramos sem fazer acepção de pessoas, considerando apenas uma pessoa, Jesus Cristo? Ele é o dono da seara, produto de angústia e convicção de pecados. E é para que Deus envie ceifeiros para casa, né, para essa seara que temos de orar. Deixamos-nos envolver pelo ativismo, enquanto há pessoas à nossa volta que são maduras, prontas para a colheita, e não colhemos nenhuma delas. Ao contrário, desperdiçamos o tempo do Senhor em atividades superenergizadas, né? Superenergizadas. Suponhamos que surge uma crise na vida de seu pai ou na de seu irmão. Você estará lá como um trabalhador pronto para fazer a colheita para Jesus Cristo? Oh, mas eu tenho um trabalho especial para fazer. Nenhum cristão tem um trabalho especial a fazer. O cristão é chamado para pertencer a Jesus Cristo. Viu? Ouviu? Entendeu? O cristão é chamado para pertencer a Jesus Cristo, não para estar acima de seu mestre, nem para decidir por si mesmo o que fazer, em impô-lo a Jesus Cristo. O Senhor não nos chama para nenhum trabalho especial, Ele nos chama para si mesmo. Rogai, pois, ao Senhor da Seara, e Ele preparará as circunstâncias e o enviará. Rogai, pois, ao Senhor da Seara, e Ele preparará as circunstâncias e o enviará, tá? Entendeu isso direitinho? É muito importante, né? É muito importante. A vida normal de uma pessoa que não tem Jesus Cristo no coração é como a de todo mundo. É como a de todo mundo. É? Todo mundo vai para o mesmo caminho e querendo o mesmo caminho. Vai. Aí com 90 anos, ele faz uma retrospectiva dele mesmo, e ele fala: o que é que eu fiz da minha vida, hein? O que é que eu fiz da minha vida? Né? Agora, quem tem Jesus Cristo no coração? É dia a dia, a alegria é dia a dia. Se tem 90, feliz desde o tempo que ele se converteu. 100 anos, a mesma coisa. Né? Ele é feliz porque sempre esteve com Jesus Cristo no coração. A alegria toma conta de cada um de nós, cada dia, hein? Cada dia, não é uma vez ou outra. E quando você está aí com uma certa idade, que você pensa: o que é que eu fiz da minha vida? Você vai lembrar de Jesus Cristo e a alegria vai tomar conta do seu coração. Fala: eu estou pronto, meu Deus, eu estou pronto até nisso. Pode me levar, Senhor, pode me levar, eu estou preparado. Eu andei com o Senhor toda a minha vida, e eu tenho a alegria, a satisfação de estar contigo o tempo todo. Ah, que maravilha! Tem coisa melhor na vida? Tem? Hã? Você tem aonde se apegar. Você vai entrar no ônibus, né? Você vai segurar em algum lugar. E se você não segurar, você vai voar, vai cair aí, né? Então, mas tem ali as barras que você segura e você fala: eu estou seguro aqui no ônibus, eu não vou cair, não é? É assim,
É assim com Jesus, eu estou seguro em Cristo Jesus, Ele é o meu Senhor, Ele é o meu Deus, e eu sei aonde é que eu estou pisando, onde é que eu estou andando, eu tenho certeza, a minha alegria. E se eu partir deste mundo agora, vou feliz, tranquilamente, porque eu sei para onde eu vou, né? Eu vou me encontrar com o meu Deus, o meu Senhor, a minha vida, a minha alegria. Não é mesmo? Aí, a Rádio é Paulista, 8h55.

alegria tomou conta do meu coração, a alegria tomou conta do meu coração, Jesus Cristo é, ele entrou em meu coração e fez morada e está fazendo morada no meu coração com muita satisfação. Já reparou? Aí é que está obras maiores. E outras obras maiores fará, porque eu vou para junto do Pai. João capítulo 14, versículo 12, palavras de Jesus. E outras obras maiores fará, porque eu vou para junto do meu Pai. A oração não nos prepara para maiores obras. A oração é a maior obra, tá? A oração não nos prepara para maiores obras. A oração é a maior obra. Encaramos a oração como um exercitamento regional de nossas melhores habilidades, com o objetivo de nos prepararmos para o serviço de Deus. Segundo o ensino de Jesus Cristo, a oração é a operação do milagre da redenção em mim, que produz em outros o milagre da redenção pelo poder de Deus. É pela oração que o fruto permanece, mas lembremos que essa oração tem que ser baseada na agonia da redenção e não na minha agonia. Só uma criança obtém resposta à oração. O homem sábio não. Tá? Só uma criança obtém resposta à oração. O homem sábio não. É na oração que se trava a batalha. É na oração que se trava a batalha. O lugar onde estamos não faz diferença. Seja qual for a situação em que Deus nos coloca, nosso dever é o quê? Fala aí. O nosso dever é isso mesmo, orar. Orar. Não aceite esta ideia. Onde estou, não sirvo para nada. Não aceite esta ideia, porque certamente você também não servirá para nada onde não está. Tá? Olha lá, hein? Não aceite esta ideia. Onde estou, não sirvo para nada, porque certamente você também não servirá para nada onde não está. Sejam quais forem as circunstâncias em que Deus o atirar, ore espontaneamente a Ele o tempo todo. Hoje eu fiz essa experiência, né? Eu estava aqui, né? Tem muitas folhas aqui, né? Na Rádio Paulista, né? Com um portão muito grande, né? E o outro da abertura para a entrada do carro. Muitas folhas. E tudo quanto pedirdes em meu nome, isso farei. E eu pedi a Ele: Pai, me ajude. Me ajude, Pai, porque sem o Senhor eu não posso fazer nada. Nada. Por que será que nós, né, estamos pensando que podemos, hein? Por que será? Será que eu não aprendi? Eu não aprendi com as orações, né, que tudo Ele fará por nós. Tudo quanto pedirdes em meu nome, isso farei. Mas nós só queremos orar se pudermos ter sensações emocionantes, né? Eu posso, né? Eu tenho a força. Mas nós só queremos orar se pudermos ter sensações emocionantes. Essa é a mais expressiva forma de egoísmo espiritual. Nosso trabalho tem que ser orientado por Deus. E Ele diz: ore, ore, ore. Rogai, pois, ao Senhor da Seara que mande trabalhadores para a sua Seara. Não há nada de excepcional no serviço de um operário, mas é o operário quem executa as concepções do gênio. E é o obreiro cristão quem executa as concepções do seu mestre. Você trabalha em oração e, do ponto de vista dele, os resultados serão um fator constante.
Que surpresa você terá quando o véu for retirado e você descobrir o grande número de almas que colheu, simplesmente porque tinha o hábito de cumprir as ordens de Jesus Cristo. Entendeu direitinho? Ah, essa daqui ficou gravada no meu coração. Não aceite esta ideia. Onde estou, não sirvo para nada, porque certamente você também não servirá para nada onde não está. Né? Olha só em que lambada que nós levamos aí. Né? Aí, pense direitinho, aprenda a luz das escrituras da palavra de Deus, seja quais forem as circunstâncias, né? As circunstâncias em que Deus o atirar, ore espontaneamente a ele o tempo todo. Ouviu direitinho a mensagem? Foi direta no meu coração. Eu aprendi, e você? Eu aprendi, e você aprendeu?

Ouviu direitinho? Ouviu a mensagem? Ouve, ó Deus. Como é que ele vai ouvir se você não pedir a ele, se você não orar? Hein? Quem é o teu Deus? Quem é o teu Deus? Não pedir a ele, se você não orar? Hein? Quem é o teu Deus?

Ele pode estar dizendo, é um abençoado, ele está sempre comigo, sempre orando. Eu vou abençoar ele, eu vou abençoar. Que alegria, que satisfação é ter Jesus Cristo no coração. O maior prazer que nós devemos ter na vida é ter Jesus Cristo no coração. O maior prazer que devemos ter na vida é ter Jesus Cristo em nossos corações, tá? Por que isso? Por quê? Porque é a verdadeira alegria. A verdadeira alegria, aquela que muita gente fala, né? Eu sou feliz, eu sou alegre, tá? Mas só quando está aqui por perto, né? Saindo, ele vai em tantos lugares, ele fala, eu sou feliz, eu sou feliz, eu sou feliz, não é? Mas a verdadeira felicidade, a verdadeira, é ter Cristo em seu coração. O segredo da devoção missionária que nós estamos falando, terceiro João, capítulo 7, né? Pois por causa do nome foi que saíram. O Senhor disse como nosso amor por ele deve manifestar-se. Tu me amas, lembra? O Senhor disse como nosso amor por ele deve manifestar-se. Tu me amas? Apascenta as minhas ovelhas. Identifique-se com o meu interesse pelas outras pessoas. Não me identifique com os seus interesses por outras pessoas. 1 Coríntios, capítulo 13, versículos de 4 a 8 fala. Pode ler aí na sua Bíblia, se você tiver um exemplar, tá? 1 Coríntios, no Novo Testamento, capítulo 13, versículos 4 a 8. Identifique-se com o meu interesse pelas outras pessoas. Não me identifique com os seus interesses por outras pessoas. Dá as características desse amor. É o amor de Deus expressando-se a si mesmo. O que prova meu amor por Jesus é a vida prática. Tudo mais não passa de frases sentimentais. Minha lealdade a Jesus Cristo resulta da operação da obra sobrenatural da redenção, efetuada em mim pelo Espírito Santo, que derrama o amor de Deus em meu coração. E esse amor atua eficazmente através de mim na vida de cada pessoa com quem tenho contato. Permaneço leal ao seu nome, embora todos os argumentos do bom senso desmintam seu poder e declarem que ele não é o maior do que de uma névoa matutina. O segredo da devoção missionária é não estar apegado a nada, não estar apegado a nada e a ninguém, a não ser ao próprio Senhor, a não estar, né? E não estar desligado das coisas exteriores. O Senhor tinha uma liberdade impressionante de usar as coisas e depois deixá-las. Seu desapego era interior, resultado do seu amor a Deus. O desapego exterior é muitas vezes indício de um apego vital secreto às coisas de que externamente nos mantemos afastados. A lealdade de um missionário consiste em manter a alma bem aberta à natureza do Senhor Jesus Cristo. Os homens, mulheres que o Senhor envia para a sua seara são pessoas comuns, dominadas por uma devoção a Ele gerada pelo Espírito Santo. Eu vou repetir. A lealdade de um missionário consiste em manter a alma bem aberta à natureza do Senhor Jesus Cristo. O homem ou os homens e mulheres que o Senhor envia para a sua seara são pessoas comuns, dominadas por uma devoção a Ele gerada pelo Espírito Santo, né? Quantas vezes nós, né, já ouvimos falar daquelas pessoas que não tinha absolutamente nada em casa para comer? Quantas vezes nós já ouvimos sobre isso? Quantas vezes, né? E de repente aparece a comida. De repente alguém veio, olha, sobrou isso daqui, né?
Eu não quero

jogar fora, vocês querem comer esse aqui, esse, aquele, aquele outro e tal. Ah, caiu do céu, caiu do céu. É, esse é o nosso Deus, esse é o nosso Deus maravilhoso que move os corações, né? Ele move os corações, tanto de um que está precisando como aquele que está doando, tá? É o nosso Deus maravilhoso tem um coração do tamanho do mundo, né? Que coração abençoado, coração maravilhoso. E ele quer também que eu, que você estejamos também fazendo o mesmo, né? Nos preocupando com a evangelização, né? Nos preocupando com outras pessoas, tá? Não olhe a quem, vai lá e faça o bem. Não olhe a quem, vai lá e faça o bem. Jesus não fazia isso, ele não conhecia todo mundo, né? Ele não conhecia todo mundo, mas quando uma pessoa se achegava a ele, o que ele fazia? Ele fazia maravilhas, com certeza, e está fazendo maravilhas também nos dias de hoje, tá? Ele não falou que estaria conosco todos os dias? Então pronto, acabou, acabou. Esse é o nosso Deus maravilhoso, eis que eu estou convosco todos os dias, você que ouve a Rádio Paulista, né? Ele está com você agora, viu? Está com você agora.

Maravilha. Ó, eu vou contar uma coisa para você. Eu vou contar uma coisinha para você aqui da rádio. Toda rádio, por menor que seja, as rádios que têm as potências máximas aí, elas têm produtores, né? Produtores têm o seu locutor, têm aquelas pessoas que cuidam de modo geral da programação da rádio. Eu não tenho, eu não tenho. Eu tenho aqui comigo, não é? Uma mesa de som, tenho aqui dois computadores, um notebook, né? Eu tenho aqui, né, por onde ouvir a rádio direitinho. E quando eu faço uma mensagem, logo em seguida, e vem as músicas que nós trabalhamos aqui aleatoriamente, aleatoriamente, viu? Tá? Nós trabalhamos. E quando eu termino a mensagem, eu vou, coloco a música, né? Mas não sou eu que escolho, não. Não sou eu que escolho. E toda vez que eu termino uma mensagem, vem o Senhor e coloca algo, né, em torno dessa mensagem. Parece que ele está falando. Eu acho. Não, de jeito nenhum, parece. Não. É ele que trabalha, é ele que está comigo, fazendo a rádio, mostrando a você, né, aquilo que precisa ser dito através da mensagem e através das músicas apresentadas aqui na Rádio Paulista. Vem uma música que fala exatamente sobre esta mensagem, tá? E eu fico extasiado, eu fico maravilhado de ver a ação, e eu oro imediatamente e falo: Pai querido, obrigado, obrigado porque o Senhor trouxe esta música, né? Esta música que eu precisava que o Senhor trouxesse, e ele traz a música em cima da mensagem, e não é uma vez ou duas, não. Quantas e quantas vezes isso já aconteceu aqui na rádio? O que é isso? Hã? É o Senhor maravilhoso que está comigo, e eu quero estar todo o tempo com ele, né? E eu nem preciso me preocupar, eu não preciso me preocupar a respeito da música, viu? É ele que vai, porque é aleatório. Trabalho, parece que eu tenho aqui um sonoplasta, né? Um sonoplasta que coloca a música. Ó, você coloca aquela 21 que está aí. Ou você precisa colocar aquela 12, está aí. Tá bom? Não. O Senhor vem através da mensagem. Terminamos a mensagem, o Senhor coloca aqui esse trabalho maravilhoso que nós precisamos. É uma junção, né? Pai e um filho, filho e um pai. Eu estou trabalhando para o meu pai, eu sou do meu pai, eu amo meu pai e ele me ama. E eu sei que ele vem comigo, vem trabalhando. Que alegria, que satisfação. Isso não é uma brincadeira, isso não é uma brincadeira, isso é real. Obrigado, meu Senhor. Obrigado, Pai querido, eu te amo, viu? Eu te amo. Vamos em frente. Em cada música, em cada música, uma mensagem no ar. Uma mensagem que vem do coração do nosso Deus. A música, ela fala também. É uma mensagem que nós trazemos aqui, né? Aliás, vem do Senhor. O que eu gostaria sempre que você estivesse observando isso, né? Ah, é o nosso Pai querido trabalhando. Meu Pai trabalha e eu trabalho também. Meu Pai trabalha e eu trabalho também. É Jesus trabalhando, né? Ele sempre conosco na Rádio Paulista. Obrigado, Senhor. 9 horas e 23 minutos.

em verdade vos digo, o que não entra pela porta no aprisco das ovelhas, mas sobe por outra parte, esse é ladrão e salteador. Aquele, porém, que entra pela porta, esse é o pastor das ovelhas. Para este, o porteiro abre, as ovelhas ouvem a sua voz, ele chama pelo nome as suas próprias ovelhas e as conduz para fora. Depois de fazer sair todas as que lhe pertencem, vai adiante delas, e elas o seguem porque lhe reconhecem a voz. Mas de modo nenhum seguirão o estranho, antes fugirão dele, porque não conhecem a voz dos estranhos. Jesus lhe propôs esta parábola, mas eles não compreenderam o sentido daquilo que lhes falava. Jesus, pois, lhes afirmou de novo: em verdade vos digo, eu sou a porta das ovelhas. Todos quantos vierem antes de mim são ladrões e salteadores, mas as ovelhas não lhe darão ouvidos. Eu sou a porta. Se alguém entrar por mim, será salvo. Entrará e sairá, e achará pastagens. O ladrão vem somente para roubar, matar e destruir. Eu vim para que tenham vida e a tenham em abundância. Eu sou o bom pastor. O bom pastor dá a vida pelas ovelhas. João 10, de 1.

Convido toda a igreja a se colocar em pé, juntos, com alegria em nossos corações, louvemos ao Senhor este belo hino, Coroai. Erga sua voz agora bem alto, mas abra o teu coração acima de tudo, para proferir ao Senhor então uma adoração com um coração aberto e uma adoração sincera, da forma como o nosso Senhor merece. Cantemos Coroai. Coroai.

Em cada música sempre tem uma mensagem para o meu coração. 1 Samuel, capítulo 25, de 1 a 12, né? Nós encontramos. E ali está, Nabal é o seu nome, e a loucura está com ele. Tá? Os seguintes alertas foram encontrados em produtos de consumo. Remova a criança antes de dobrar. É o carrinho de bebê, né? Outro, não tem suprimento de oxigênio. Máscara para poeira. Não utilize a função viva voz do seu celular enquanto estiver dirigindo. Aplicativo para ser usado enquanto se dirige. Esse produto se move ao ser usado. Motocicleta. Um alerta adequado que Nabal poderia ter usado teria sido: espere, espere loucura de um louco. 1 Samuel, capítulo 25. Certamente ele foi irracional ao dirigir-se a Davi, fugindo de Saul. Davi havia vigiado as ovelhas de um homem rico chamado Nabal. Ao saber que Nabal estava tosqueando aquelas ovelhas e celebrando com um banquete, Davi enviou 10 de seus soldados para pedirem educadamente alimento como retribuição pelos serviços prestados. A resposta de Nabal ao pedido de Davi foi mais do que rude. Ele disse: quem é Davi? Quem é Davi? Hã? Tomaria eu, pois, hoje o meu pão e a minha água e a carne e o daria a homens que eu não sei de onde vêm? Ele descumpriu o código de hospitalidade da época, não convidando Davi ao banquete, desrespeitando-o com insultos e, em essência, roubou dele, não lhe pagando por seu trabalho. A verdade é que todos temos um pouco da atitude de Nabal, não é mesmo? Às vezes agimos loucamente. A única cura para isso é reconhecer nosso pecado diante de Deus. Ele intervirá para nos perdoar, instruir e conceder a sua sabedoria. Deu para entender direitinho? Deu? Senhor, conceda-me integridade e compaixão. A sabedoria de Deus ofusca o nosso egocentrismo. A sabedoria de Deus ofusca o nosso egocentrismo. Tá? Então, aprendeu? Eu aprendi mais uma, vivendo à luz da palavra de Deus, observando tudo direitinho, tudo que o mestre mandar. A rádio é paulista, tá? Às 10 você tem o pastor Ricardo Aracá, que mais uma vez, ele já esteve aqui às 8, né? E agora ele volta às 10 da manhã com mais uma mensagem especial para o meu, para o seu coração. 9 horas, 42 minutos.

é mesmo? Não é mesmo? Acabamos de fazer uma mensagem e veio o complemento, né? Veio o complemento. De quem veio o complemento? O sonoplasta. O sonoplasta maior. Muito obrigado, Senhor. Muito obrigado. Veio de encontro a tudo aquilo que nós falamos e mostramos para os nossos irmãos, os nossos amigos que estão ouvindo a Rádio Paulista, que é muito importante. Já já o pastor Ricardo Aracaki, titular da Primeira Igreja Batista do Brás, com mais uma mensagem para o meu e também para o seu coração, tá? Olha só o princípio que não observamos. O princípio que não observamos. O meu reino não é desse mundo. O meu reino não é desse mundo. João, o livro de João na Bíblia, no Novo Testamento, para quem não sabe, João, capítulo 18, versículo 36, está registrado. O grande inimigo do Senhor Jesus Cristo nos dias atuais é o conceito vigente de serviço cristão, que não tem base no Novo Testamento e sim no sistema deste mundo, o que consiste no emprego de energias e no envolvimento em atividades intermináveis, sem, contudo, manter-se uma comunhão íntima com Deus. Estamos dando ênfase à coisa errada. Jesus disse: não vem o reino de Deus com visível aparência. Não vem o reino de Deus com visível aparência, porque o reino de Deus está dentro de vós. Olha só, hein? Porque o reino de Deus está dentro de vós. É algo oculto e obscuro. O obreiro cristão atuante vive muitas vezes como que numa vitrine. O que revela o poder espiritual é o que se passa no mais profundo do nosso ser. Precisamos nos desvencilhar do espírito da era religiosa em que vivemos. Na vida do Senhor não havia nada das tensões e pressões próprias da excessiva atividade que tanto valorizamos. E o discípulo tem que ser como o seu mestre. O que há de mais importante, o que há de mais importante no reino de Jesus Cristo é meu relacionamento pessoal com Ele, não minha utilidade no serviço aos outros. Não são as atividades práticas que constituem a força desse instituto bíblico. Toda a sua força reside no fato de que aqui você é o posto de molho diante de Deus. Você não tem nenhuma ideia de como serão as circunstâncias em que Deus o envolverá, nem que tensões ser-lhe-ão impostas, aqui ou no estrangeiro. E se você desperdiçar seu tempo em atividades frenéticas, em vez de procurar embeber-se das grandes verdades fundamentais da redenção de Deus. Quando vierem os problemas, preste atenção. Quando vierem os problemas, você se abaterá, tá? Você se abaterá, mas se aproveitar esse tempo em que está de molho, veja você, de molho, diante de Deus, para tornar-se arraigado e alicerçado em Deus na vida interior, você permanecerá fiel a Ele, aconteça o que acontecer. Entendeu a mensagem direitinho? Entendeu? Foi direta no meu coração e no seu coração, hein? Também, 9 horas, 50 minutos, a Rádio é Paulista.

0: amor é esse, hein? Que amor é esse maravilhoso? O amor de Deus, o amor do Senhor maravilhoso. Como Ele nos ama, hein? Como Ele nos ama. Ai, que alegria. É bom saber que Ele me ama, ama você, não é? E Ele está sempre pronto, né? Olha lá o meu filho, Ele diz, olha lá o meu filho, olha lá a minha filha. Ah, olha lá ela, olha lá, né? Indo para a igreja. Olha ela lá dizimando, olha ela lá, né? Cantando o hino, ela cantando no coral, ele cantando no coral, né? De todo o coração, ele alegrando, alegrando as pessoas que também cantando ali na igreja, que maravilha, a escola dominical, a escola bíblica dominical. Ah, o pessoal está aprendendo, aprendendo à luz das escrituras, como é bom saber. Olha lá o pastor está preparando a mensagem, o pastor vai pregar hoje, que maravilha, que maravilha. Ah, aquele irmão lá, ó, sempre presente na igreja, faça frio, faça sol, chuva, ou acontece alguma coisa, ele está presente na igreja. Que maravilha, né? Ele é a nossa alegria. Ele é a nossa alegria em tempo e fora de tempo. Deixa a chuva chover. Deixa o frio chegar, não tem problema. Eu vou botar o meu capote, né? Vou botar o meu capote, vou pegar ali, né? Ah, o meu chapéu e eu vou para a casa do tesouro. É ali para louvar o nosso Deus maravilhoso, junto com os nossos irmãos, todos juntos ali com aquela alegria, louvando, louvai ao Senhor sempre, né? Louvai ao Senhor sempre, que maravilha, né? E que Jesus fala sobre isso, né? Quando estiver dois ou três reunidos em meu nome, ali eu estarei. E ele não brinca, não. Ele não brinca em serviço. Ele não brinca. E quando ele fala, você pode escrever e pode confiar. Onde estiver dois ou três reunidos em meu nome, ali eu estarei. Né? E a igreja reunida, então? E a igreja reunida toda ali cantando alegremente para o nosso Deus maravilhoso que deu a sua vida por todos nós. A nossa alegria, né? Será que a vontade de Deus é também a minha? Será que a vontade de Deus é também a minha? Pois esta é a vontade de Deus, a vossa santificação. 1 Tessalonicenses capítulo 4, versículo 3 fala, tá? A questão não é se Deus quer me santificar, e sim se eu quero. Aí, prestou atenção? Prestou? A questão não é se Deus quer me santificar, e sim se eu quero. Estarei disposto a deixar que Deus opere em mim tudo o que Ele realizou através da expiação e está ao meu dispor? Estarei disposto a deixar que Jesus se torne a minha santificação? E que a vida dele se manifeste em meu corpo mortal? Tenha cuidado para não andar dizendo como eu estou ansioso por ser santificado. Não está, não. Pare de desejar e passe a ação direta com Deus. Nada trago em minhas mãos. Receba a Jesus num ato de fé resoluto, para que ele se torne santificação em você e a grande maravilha da expiação de Jesus se tornará real na sua vida. Tudo que Jesus nos oferece através da sua morte fez-se nosso como um dom gratuito e amoroso de Deus. Minha atitude como pessoa salva e santificada é de uma profunda e humilde santidade. Santidade orgulhosa é coisa que não existe, tá? Santidade orgulhosa é coisa que não existe. Uma santidade baseada num profundo e sincero arrependimento e num senso de inexprimível vergonha e degradação. e também na maravilhosa compreensão de que Deus provou o seu próprio amor para comigo, pelo fato de que, mesmo sabendo que eu não me importava absolutamente com ele, fez tudo pela minha salvação e santificação. Você pode ver isso lá em Romanos capítulo 5, versículo 8, ok? Está aí. Deus provou o seu próprio amor para comigo pelo fato de que, mesmo sabendo que eu não me importava absolutamente com ele, fez tudo pela minha salvação e santificação. Não é de admirar que Paulo diga que nada, nada poderá separar-nos do amor de Deus que está em Cristo Jesus, nosso Senhor. A santificação torna-me um com Jesus Cristo e nele um com Deus. Isso só é possível através da maravilhosa expiação realizada por Cristo. Nunca tome o efeito por causa. O efeito em mim é obediência, serviço e oração que resulta de uma gratidão inexprimível, tá? E uma grande adoração a Deus pela maravilhosa santificação operada em mim com base na expiação, tá? Entendeu direitinho? Ah, agora ele chega, o pastor Ricardo Aracaki. Que alegria, que satisfação é tê-lo aqui online, trazendo mais uma mensagem para o meu, para o seu coração. E é muito importante ter você aqui, ouvindo a Rádio Paulista, às 10 horas, 10 horas da manhã, ele vem com muito gosto, com muito prazer. Ele vem para trazer mais uma mensagem para o meu, para o seu coração também, tá? Males do legalismo. Ele vai trazer esta mensagem especial baseado na Bíblia, no livro de Marcos, no capítulo 3, versículos de 1 a 6. Pastor Ricardo Aracaki é titular da Primeira Igreja Batista do Brás.
1: Convidar você a abrir a sua Bíblia hoje em Marcos capítulo 3. Voltamos a Marcos, chegamos ao capítulo de número 3. Vamos ler a partir do versículo de número 1. Marcos, Evangelho de Marcos, segundo Evangelho. O Novo Testamento começa com Mateus, depois já vem Marcos. Evangelho de Marcos, capítulo de número 3, vamos ler a partir do verso 1. Marcos 3, a partir do versículo 1. Outra vez Jesus entrou numa sinagoga e estava ali um homem com uma das mãos atrofiada. E o observavam com atenção para ver se ele curaria o homem no sábado, a fim de o acusarem. Jesus disse ao homem cuja mão era atrofiada: levanta-te e vem para o meio. Então lhes perguntou: é permitido fazer o bem ou o mal no sábado, salvar a vida ou matar? Eles, porém, ficaram calados. Olhando para eles ao redor, indignado e muito triste, por causa da dureza do coração deles, disse ao homem: estende a tua mão. Ele a estendeu e ela lhe foi restaurada. Mas, assim que saíram dali, os fariseus conspiraram com os herodianos contra ele, a fim de o matar. Senhor, obrigado mais uma vez, te louvamos por esta manhã. Obrigado porque o Senhor nos reuniu aqui mais uma vez e nunca, nunca nos reúne em vão. O Senhor tem propósitos para esta manhã, e pedimos que estes propósitos se cumpram em cada viver, em cada mente, em cada coração, na Tua igreja, para a Tua glória, para o louvor do Teu nome e para o nosso bem. Em nome de Jesus. Amém. Já há um bom tempo, Eu visitei uma igreja a convite de um amigo, de um colega. Era uma igreja muito arraigada, dava muita ênfase à questão do dia do culto, que deveria ser diferenciado de todos os demais dias. E o dirigente do culto começou repreendendo a congregação, dizendo o seguinte: eu estava passando por aí e ouvi muita gente falando o que não é próprio para este dia. E eu pensei comigo: se não é próprio para este dia, é próprio para os outros? Ou seja, eu não posso falar frivolidades neste dia, mas nos outros dias está liberado. Estas e outras coisas. Este é um dos problemas do legalismo. Ele tem, assim, uma aparência de consagração, uma aparência de devoção, uma aparência de seriedade, uma aparência de compromisso, uma aparência de santidade, mas porque não tem nada, absolutamente nada, com o Espírito de Jesus, ele acaba produzindo perversidades. Como nós vemos aqui nesta passagem, que Jesus está numa sinagoga ensinando num dia de sábado, e os seus oponentes estão ali com os olhos fitos em Jesus, sem piscar, estão vigiando Jesus. Aonde Jesus se movimenta, os olhos o acompanham, porque querem saber, querem ver se ele vai curar no sábado, a fim de o acusar de quebrar a lei, quebrar o sábado. Até porque havia ali, no meio da sinagoga, um homem com uma das mãos atrofiada, ressequida. Alguns entendem, suspeitam, que foram os seus próprios oponentes que trouxeram aquele homem a fim de colocar Jesus em teste. Nós não temos certeza. Mas outros males que o legalismo produz estão bem claros neste texto e nos convém atentar e aprendermos. Quais são eles? Então, primeiro, o legalismo nos infantiliza, porque nos remete à religião do pode e não pode. Sabe aquela história? A minha religião não permite. Veja que a discussão entre eles é o tempo todo: pode ou não pode? Pode colher no sábado ou não pode? Pode curar ou não pode? Pode ou não pode? Quando, na verdade, o Evangelho de Jesus não é a religião do pode ou não pode. O Evangelho de Jesus é a consciência do que convém e o que não convém. Como diz o próprio apóstolo Paulo em 1 Coríntios 6,12, tudo me é lícito, mas nem tudo convém. Então, nós que somos de Cristo, nós que temos o Evangelho como referência, nós que temos o Espírito Santo como ajudador, a gente não atravessa a linha amarela, não porque a gente não possa, mas porque a gente não quer. E ainda que a gente seja tentado a atravessá-la, a gente tem a consciência que isso significa colocar o nosso bem em risco. Porque nós já sabemos que Deus colocou aquela linha como limite, não para nos coibir, mas nos proteger. Estamos conscientes da bondade de Deus em nosso favor, E que a tua palavra para nós é vida. E sair dela será morte. Não convém. Simplesmente não convém. Eu lembro de um pastor que dizia que ele não tomava água em padaria. E por que ele não tomava água em padaria? Sabe quando você, a pessoa chega assim na padaria, me dá um copo d'água? Aí lá o rapaz pega lá, né, o copo americano, põe água. E por que ele não tomava água em padaria? Porque ele dizia o seguinte: vai que passa alguém me ver aqui tomando água na padaria. E vai sair por aí dizendo que eu estava tomando outra coisa. Então, convém? Não. Ele podia tomar água na padaria? Estaria pecando? Mas convém? Não. Então, para criança, você diz, não pode colocar a mão na tomada, porque de outra forma não entende. Não pode, pronto. Agora, por favor, vai dizer isso para um adulto? Por favor, vai dizer isso para um adulto?

estava totalmente enrijecida, dura como uma pedra. Eu creio que foi esse mesmo desprazer que Jesus sentiu quando perguntou às pessoas que estavam na sinagoga. Ele pergunta: é permitido fazer o bem ou o mal no sábado? Salvar a vida ou matar? E aí, ele olha ao redor para ver se haveria pelo menos um que levantasse a mão e dissesse: sim, claro que é permitido fazer o bem no sábado, afinal de contas, Deus deu o sábado para o bem, para a restauração das pessoas. Então, por favor, cure esse homem, coitado. Mas eles, porém, ficaram calados, religiosamente, solenemente calados, olhando para eles ao redor, indignado e muito triste por causa da dureza do coração deles. Porque o homem estava com a sua mão ressequida, mas os demais com o coração ressequido, endurecido, como uma maçã sem caldo, devido ao seu legalismo. Terceiro, o legalismo nos faz coar um mosquito e engolir um camelo. Porque veja como termina a história, esse trecho, versículo de número 6. Depois que Jesus cura aquele homem para desgosto dos demais, verso 6, mas assim que saíram dali, veja, sequer esperaram terminar o sábado. Não esperaram terminar o sábado. Mas assim que saíram dali, os fariseus conspiraram com os herodianos contra ele, a fim de o matar. Quer dizer, curar um homem no sábado não pode. Mas planejar matar outro pode. Então, a resposta prática que eles dão à pergunta de Jesus: é permitido fazer o bem, curar no sábado, ou fazer o mal, matar? A resposta prática deles é: fazer o bem e curar, não, Senhor. Fazer o mal e matar, se nos convier, sim. Por isso, logo mais ouviriam de Jesus o que está registrado lá em Mateus 23, 24: coais um mosquito e engolis um camelo. E por fim, irmãos, o legalismo não produz em nós um coração como o de Jesus. Como é esse coração de Jesus? É um coração que não esconde nada. Ele chama o homem para ser curado, ele sabe que está sendo vigiado. Ele sabe que, a depender do que ele falar, do que ele fazer, vai receber retaliação. Ele sabe. Mas ele chama o homem para um meio onde todos poderiam ver, ninguém precisaria esticar o pescoço, olhar de lado, não, está no meio, para todo mundo ver publicamente. Até porque o que Jesus teria a esconder? Deus não tinha dado o sábado para a restauração das pessoas? Então, quando Jesus restaura,

0: a mão ressequida daquele homem não restaura só a mão, restaura a vida toda. Porque esse homem poderia depois conseguir melhor trabalho, mais chances de ter trabalho. Então Jesus, na verdade, não quebrou o sábado, antes cumpriu plenamente o seu sentido, princípio e propósito. E é um coração que quer o bem do outro por completo. Jesus não abençoa ninguém pela metade. Ninguém. Eu lembro do caso de duas senhoras conversando, e uma estava reclamando para outra que, após o falecimento do marido, ela recebia apenas 4 mil por mês. A outra disse, pois é, eu recebo 400. A primeira, ah, mas 400 está bom para você, né? Quer dizer, 4 mil não está bom para ela, mas 400 está bom para o outro. Eles podiam estar fazendo esse tipo de afirmação, tá, ok, ele está com uma mão com problema. Ah, mas ele já tem a outra, tá bom para ele, não tá? A pergunta seria, estaria bom para você? Por isso, Jesus, sem levar conta, disse ao homem, verso 5, estende a tua mão, ele a estendeu e ela lhe foi restaurada, plenamente. Porque Jesus nos quer ver abençoados por completo. Ele não quer ver ninguém fazer o bem para ninguém pela metade. Ele quer dar vida, vida com abundância, vida plena, para todo mundo. Para mim e para você. Você sabe que nós estamos fazendo algumas reformas, você deve já ter percebido, nas nossas instalações, e isso talvez levante a pergunta, para quê? Será que é a estrutura pela estrutura? Ou é a estrutura para o bem das pessoas? Para a vida, ou inclusive para pessoas que trabalham aqui todos os dias, na semana? Ou será que dizemos assim, olha, eu nunca trabalharia numa sala dessa. Ah, mas para ele está bom, né? Claro que não. Claro que não. Porque nós já aprendemos Gálatas 4,14. Pois toda a lei se resume numa só ordenança, a saber, amarás ao próximo como a ti mesmo. O que não é bom para mim, não é bom para o outro. O que eu quero e preciso, o outro também. E esse nosso evangelho nos leva a desejarmos não apenas sermos abençoados nessa terra, mas que outros também sejam abençoados, inclusive por meio de nós. É isso que nos faz discípulos de Jesus, igreja que segue Cristo. O Marcos vai encerrar a sua discussão sobre sábado aqui. Por isso, como eu não vou ter outra oportunidade, eu vou te perguntar isso hoje. Para você, é um sábado estar aqui nesse culto? Estar aqui nesse ambiente, é um sábado no sentido de, é um descanso? É para você um tempo de alento? É para você um tempo de refrigério? É para a sua alma um tempo de revigoramento. É para você estar aqui um tempo de restauração, de reorientação da vida, para começar depois mais uma semana na trilha, no caminho da vida, no caminho de Jesus. Porque esse é o propósito de tudo que nós fazemos como igreja. Tudo que fazemos como igreja é para a glória de Deus. E se é para a glória de Deus, é para o bem das pessoas. É para a vida da igreja de Jesus. Então que cada reunião nossa, Deus faça dela um sábado. Um tempo de alento, um tempo de descanso, um tempo de refrigério, um tempo de restauração, um tempo de reorientação, um tempo de vida para a nossa vida, para a glória dEle e para o nosso bem. E que Ele nos abençoe. Amém. Amém.
1: Pastor Ricardo Aracaki, titular da Primeira Igreja Batista do Brás. Ele trouxe esta mensagem, ele vem todos os dias aqui de segunda até sábado, não é? Às 8 da manhã e também às 10 da manhã, sempre com uma mensagem que marca aí a nossa vida, o nosso coração, com o entendimento, a luz da palavra de Deus, que é muito importante, tá? E você que está aí ouvindo, meu muito obrigado, né? Eu espero que você, né, entenda direitinho tudo isso que vem do coração do nosso Deus para os nossos corações. Muito importante, né? Ter Jesus Cristo em nosso viver sempre. Alegria, uma satisfação. Ter Jesus Cristo em nossos corações, com certeza.

direção, por impulso, né? Na Bíblia está o livro de Judas, no capítulo 20, que diz o seguinte: edificando-vos na vossa fé santíssima. Edificando-vos na vossa fé santíssima. O Senhor não tinha nada de impulso, nem tão pouco de sangue frio, viu? Ele não tinha, mas apenas uma força serena que nunca entrava em pânico. Olha só, hein? Apenas uma força serena que nunca entrava em pânico. A maioria dos crentes desenvolve o cristianismo a partir do seu temperamento e não da orientação de Deus. A impulsividade é um traço da vida natural, mas o Senhor sempre a ignora, porque ela impede o desenvolvimento da vida do discípulo. Observe como o Espírito de Deus refreia os impulsos. Suas freadas produzem em nós sentimento de vergonha que imediatamente nos leva a querer justificar-nos. A impulsividade é aceitável numa criança, mas desastrosa num indivíduo adulto. A pessoa impulsiva é sempre uma pessoa mimada. A impulsividade tem que ser transformada em intuição pela disciplina. Veja você, o discipulado se processa baseado totalmente na graça sobrenatural de Deus. Entendeu isso? O discipulado se processa baseado totalmente na graça sobrenatural de Deus. Andar sobre as águas é fácil para quem tem uma coragem impulsiva. Mas andar em terra firme como discípulo de Jesus Cristo é muito diferente. É muito diferente. Pedro andou sobre as águas para ir até Jesus, lembra? Mas isso em terra o seguia de longe. Em terra o seguia de longe. Não precisamos da graça de Deus para enfrentar crises, tá? Pois o orgulho e a natureza humana são suficientes para isso. Conseguimos enfrentar as tensões de maneira maravilhosa. Precisamos da graça sobrenatural de Deus. É para viver 24 horas por dia em santidade, para realizar tarefas enfadonhas, para viver uma vida simples e obscura como discípulo de Jesus. A ideia de que temos de fazer coisas excepcionais para Deus é inata em nós. Mas não temos que fazer, não. Temos que ser excepcionais nas coisas comuns. Temos que ser santos em situações difíceis, entre pessoas desagradáveis. E isto não se aprende em 5 minutos, viu? Isso não se aprende em 5 minutos. Entendeu direitinho? É ao longo do tempo, né? E de acordo com a sua vontade de aprender com Jesus em todo tempo. Em todo tempo você vai aprender com Ele através da Bíblia. Isso mesmo, através da Bíblia. Leia a Bíblia, medite na Bíblia e faça exatamente tudo o que o mestre mandou. Entendeu direitinho? A rádio é paulista. Vamos em frente? Em cada música, uma mensagem no ar.

Mas vós, irmãos, não estáis em trevas, para que esse dia, como ladrão, vos apanhe de surpresa. Porquanto vós todos sois filhos da luz e filhos do dia. Nós não somos da noite nem das trevas. Assim, pois, não durmamos como os demais. Pelo contrário, vigiemos e sejamos sóbrios. Ora, os que dormem, dormem de noite, e os que se embriagam, é de noite que se embriagam. Nós, porém, que somos do dia, sejamos sóbrios, revestindo-nos da couraça da fé e do amor, e tomando como capacete a esperança da salvação. Porque Deus não nos destinou para a ira, mas para alcançar a salvação mediante nosso Senhor Jesus Cristo, que morreu por nós, para que quer vigiemos, quer durmamos, vivamos em união com Ele. Consolai-vos, pois, uns aos outros e edificai-vos reciprocamente, como também estáis fazendo. Tessalonicenses 5, 4 a 11.

Oh, aleluia. Tu és o Deus que jamais falhou. Tu és o Deus que não pode mentir. Tu cumpriste as tuas promessas na vida de Abraão, de Isaac, de Jacó. E eu sei que o Senhor cumprirá também as tuas promessas na minha vida. Eu sei que os teus olhos estão em mim, Senhor.

Podem passar os dias, podem passar os anos. Confia, meu amado. Ele trabalha para aqueles que nele esperam. Todas as palavras que Deus disse se cumpriram. E assim será na tua vida, meu querido. Mas quem sabe você não está vendo. Na verdade, você não precisa ver. O que você precisa é crer, porque Ele fará. Toda promessa passa pelo teste do tempo. Ele está provando o teu coração. Ele está forjando o teu caráter, para que você desfrute da plenitude da bênção do Senhor.

Lembram daquele ladrão que estava ao lado de Cristo, no Calvário? Quem poderia imaginar que um homem que estava tão próximo da morte estava tão próximo da vida eterna, com uma simples atitude? Ele creu

nos alegramos na tua presença, Senhor Deus. Te louvamos nessa noite por tão grande salvação, por tudo que o Senhor tem feito por nós, pela maravilha que é ser resgatado no sangue de Jesus Cristo. Te adoramos nessa noite por isso, Pai. Somos gratos, eternamente gratos, pelas promessas verdadeiras que o Senhor faz na nossa vida. E te oramos em nome de Jesus. Amém, Senhor. Amém.

0: Vale mais ter um bom nome do que muitas riquezas, e o ser estimado é melhor do que a riqueza e o ouro. O rico e o pobre se encontram, a todos o Senhor os fez. O prudente prevê o mal e esconde-se, mas os simples passam e acabam pagando. O galardão da humildade e o temor do Senhor são riquezas, honra e vida. Espinhos e laços há no caminho do perverso. O que guarda a sua alma retira-se para longe dele. Educa a criança no caminho que deve andar, e até quando envelhecer não se desviará dele. Provérbios 22, versículo 1 a 6.
1: Pois nada pode parar aquele que semeia a semente do reino de Deus.

Por isso, deixando a mentira, fale cada um a verdade com o seu próximo, porque somos membros uns dos outros. Irai-vos e não pequeis. Não se ponha o sol sobre a vossa ira, nem deis lugar ao diabo. Aquele que furtava, não furte mais. Antes trabalhe, fazendo com as próprias mãos o que é bom para que tenha com que acudir aos necessitados. Não saia da vossa boca nenhuma palavra torpe, e sim unicamente a que for boa para a edificação, conforme a necessidade, e assim transmita graça aos que ouvem. E não entristeçais o Espírito de Deus, no qual fostes selado para o dia da redenção. Efésios 4, versículo 25 a 31. A 31.

A sabedoria clama lá fora, pelas ruas levanta sua voz. Nas esquinas movimentadas ela brada, nas entradas das portas e nas cidades profere as suas palavras. Até quando, ó simples, amareis a simplicidade? E vós, escarnecedores, desejareis o escárnio? E vós, insensatos, odiareis o conhecimento? Atentai para minha repreensão, pois eis que vos derramarei abundantemente do meu espírito e vos farei saber das minhas palavras. Entretanto, porque eu clamei e recusastes, e estendi a minha mão e não houve quem desse atenção, antes rejeitastes todo o meu conselho e não quisestes a minha repreensão. Também de minha parte eu me rirei na vossa petição e zombarei em vindo o vosso temor. Vindo o vosso temor como assolação e vindo vossa perdição como uma tormenta, sobrevirá a vós aperto e angústia. Então clamarão a mim, mas eu não responderei. De madrugada me buscarão, porém não me acharão, porquanto odiaram o conhecimento e não preferiram o temor do Senhor. Não aceitaram o meu conselho e desprezaram toda a minha repreensão. Portanto, comerão do fruto do seu caminho e fartar-se-ão dos seus próprios conselhos, porque o erro dos simples os matará e o desvario dos insensatos os destruirá. Mas o que me der ouvidos habitará em segurança e estará livre do temor do mal. Provérbios 1, 20 a 33.

Então respondeu Jó ao Senhor e disse: Bem sei eu que tudo podes, e nenhum dos teus pensamentos pode ser impedido. Quem é aquele, dize tu, que sem conhecimento encobre o conselho? Por isso falei do que não entendia, coisas que para mim eram maravilhosíssimas e que não compreendia. Escuta-me, pois, e eu falarei. Eu te perguntarei e tu ensina-me. Com o ouvir dos meus ouvidos, ouvi, mas agora te veem os meus olhos. Por isso, me abomino, me arrependo no pó e na cinza. Jó 42, de 1 a 6.

Estas coisas diz aquele que conserva na mão direita as sete estrelas e que anda no meio dos sete candeeiros de ouro. Conheço as tuas obras, assim o teu labor, como a tua perseverança e que não podes suportar homens maus, e que puseste à prova os que a si mesmo se declaram apóstolos e não são, e os achaste mentirosos. E tens perseverança e suportaste provas por causa do meu nome, e não te deixaste esmorecer. Tenho, porém, contra ti que abandonaste o teu primeiro amor. Lembra-te, pois, de onde caíste, arrepende-te e volta à prática das primeiras obras. E se não venho a ti e moverei do seu lugar o teu candeeiro, caso não te arrependas. Tem, contudo, a teu favor que odeias as obras dos nicolaítas, aos quais eu também odeio. Quem tem ouvidos, ouça o que o Espírito diz às igrejas. Ao vencedor, dar-lhe-ei que se alimente da árvore da vida, que se encontra no paraíso de Deus. Apocalipse 2, de 1 a 7.

Estou plenamente certo de que aquele que começou boa obra em vós há de completá-la até o dia de Cristo Jesus. Aliás, é justo que eu assim pense de todos vós, porque vos trago no coração, seja nas minhas algemas, seja na defesa e confirmação do Evangelho, pois todos sois participantes da graça comigo. Pois minha testemunha é Deus da saudade que tenho de todos vós, na terna misericórdia de Cristo Jesus. E também faço essa oração que o vosso amor aumente mais e mais, em pleno conhecimento e toda percepção, para provardes as coisas excelentes e serdes sinceros e inculpáveis para o dia de Cristo. Cheios do fruto da justiça, as excelentes e serdes sinceros e inculpáveis para o dia de Cristo.

0: toda a glória ao Rei dos Reis e Senhor dos Senhores.
1: Aleluia.
0: Aleluia.
2: Aleluia.
0: Glória a Deus. Aleluia. Aí, aleluia. Glória a Deus.

0: minutos ver que meu Jesus nos tem pé para seu povo levar.
1: Tenho ouvido, Senhor, as tuas declarações e me sinto alarmado. Aviva a tua obra, ó Senhor. No decorrer dos anos e no decurso dos anos, faze-a conhecida. Na tua ira, lembra-te da misericórdia. Deus vem de Temã e do Monte Parã vem o Santo. A tua glória cobre os céus e a terra se enche do seu louvor. Ainda que a figueira não floresça, nem haja fruto na vide, o produto da oliveira minta e os campos não produzam mantimento, as ovelhas sejam arrebatadas do aprisco e nos currais não haja gado, todavia eu me alegro no Senhor, exulto no Deus da minha salvação. O Senhor Deus é a minha fortaleza e faz os meus pés como os da corça e me faz andar altaneiramente. Abacuque 3, 2 e 3, 17 a 19.

Glória a Deus. Glória a Deus. Glória a Deus. Põe sua mão assim mais uma vez comigo. Põe sua mão assim. As duas.

Aleluia! Glória a Deus! Glória a Deus! Aleluia! Disse Jesus: aquele que quiser vir após mim, negue-se a si mesmo, tome a sua cruz e siga-me. Amém? Glória a Deus.

Toda mulher sábia edifica a sua casa, mas a tola a derruba com as próprias mãos. O que anda na retidão teme ao Senhor, mas o que desvia de seus caminhos o despreza. Na boca do tolo está a punição da soberba, mas os sábios se conservam pelos próprios lábios. Não havendo bois, o estábulo fica limpo, mas pela força do boi, há abundância de colheita. A verdadeira testemunha não mentirá, mas a testemunha falsa se desboca em mentiras. O escarnecedor busca sabedoria e não acha nenhuma, mas o prudente, porém, o conhecimento é fácil. Desvia-te do homem insensato, porque nele não acharás lábios de conhecimento. Provérbios 14, 1 a 7.

Mas vós, irmãos, não estáis em trevas, para que esse dia, como ladrão, vos apanhe de surpresa. Porquanto vós todos sois filhos da luz e filhos do dia. Nós não somos da noite nem das trevas. Assim, pois, não durmamos como os demais. Pelo contrário, vigiemos e sejamos sóbrios. Ora, os que dormem, dormem de noite, e os que se embriagam, é de noite que se embriagam. Nós, porém, que somos do dia, sejamos sóbrios, revestindo-nos da couraça da fé e do amor, e tomando como capacete a esperança da salvação. Porque Deus não nos destinou para a ira, mas para alcançar a salvação mediante nosso Senhor Jesus Cristo, que morreu por nós, para que quer vigiemos, quer durmamos, vivamos em união com Ele. Consolai-vos, pois, uns aos outros e edificai-vos reciprocamente, como também estáis fazendo. Tessalonicenses 5, versículos 4 a 11.

Não se turbe o vosso coração. Credes em Deus, credes também em mim. Na casa de meu Pai há muitas moradas. Se não fosse assim, eu vou-lo teria dito. Vou preparar-vos lugar. E se eu for e vos preparar lugar, virei outra vez e vos levarei para mim mesmo, para que onde eu estou estejais vós também. Vós conheceis o caminho para onde eu vou. Disse-lhe Tomé: Senhor, nós não sabemos para onde vais. Como podemos conhecer o caminho? Respondeu-lhe Jesus: Eu sou o caminho, a verdade e a vida. Ninguém vem ao Pai senão por mim. Se vós me conhecesseis, também conheceríeis a meu Pai. De agora em diante o conheceis e o tendes visto. Disse-lhe Filipe: Senhor, mostra-nos o Pai, e isso nos basta. Respondeu-lhe Jesus: Há tanto tempo estou convosco e não me conheces, Filipe. Quem me vê, vê o Pai. Como dizes tu: mostra-nos o Pai? Não crês tu que eu estou no Pai e que o Pai está em mim? As palavras que eu vos digo, não as digo por mim mesmo. Antes, é o Pai que está em mim quem faz as obras. Crede-me quando digo que estou no Pai e o Pai está em mim. Pelo menos crede por causa das mesmas obras. Em verdade vos digo que aquele que crê em mim também fará as mesmas obras que eu faço, e as fará maiores do que estas, porque eu vou para o Pai, e farei tudo o que pedirdes em meu nome, para que o Pai seja glorificado no Filho. Se me pedirdes alguma coisa em meu nome, eu o farei.

Se me amais, guardareis os meus mandamentos. Eu rogarei o Pai, e Ele vos dará outro Consolador, para que esteja convosco para sempre. O Espírito da Verdade, que o mundo não pode receber, porque não o vê nem o conhece. Mas vós o conheceis, pois habita convosco e estará em vós. Não vos deixarei órfãos, virei para vós. Ainda um pouco, e o mundo não me verá mais. Mas vós me vereis. Porque eu vivo, vós também vivereis. Naquele dia conhecereis que estou em meu Pai, e vós em mim, e eu em vós. Aquele que tem os meus mandamentos e os guarda, esse é o que me ama. E quem me ama será amado de meu Pai, e eu também o amarei e me manifestarei a ele. Disse-lhe Judas, não os Iscariotes: Senhor, por que pretendes manifestar-te a nós e não ao mundo? Respondeu-lhe Jesus: Se alguém me amar, guardará a minha palavra. Meu Pai o amará, e viremos para ele, e nele faremos morada. Quem não me ama, não guarda as minhas palavras. Esta palavra que ouvis não é minha, mas do Pai que me enviou. Tenho-vos dito isto, estando convosco. Mas o Consolador, o Espírito Santo, que o Pai enviará em meu nome, vos ensinará todas as coisas e vos fará lembrar de tudo o que vos tenho dito. Deixo-vos a paz. A minha paz vos dou. Não vou-la dou como o mundo a dá. Não se turbe o vosso coração, nem se atemorize. Ouvistes o que eu vos disse: vou e venho para vós. Se me amasseis, certamente exultaríeis por ter dito: vou para o Pai, porque o Pai é maior do que eu. Eu vos disse agora, antes que aconteça, para que quando acontecer, vós acrediteis. Já não falarei muito convosco, porque se aproxima o príncipe deste mundo. Ele nada tem em mim, mas é para que o mundo saiba que eu amo o Pai e que faço como o Pai me ordenou. Levantai-vos. Vamos daqui.

Deus não é homem para que minta, nem filho do homem para que se arrependa. Porventura diria ele e não o faria? Ou falaria e não o confirmaria? Eis que recebi mandato de abençoar, pois ele tem abençoado e eu não posso revogar. Não viu iniquidade em Israel, nem contemplou maldade em Jacó. O Senhor, seu Deus, é com ele, e no meio dele se ouve a aclamação de um rei. Deus os tirou do Egito, as suas forças são como as do boi selvagem, pois contra Jacó não vale encantamento nem adivinhação contra Israel. Neste tempo se dirá de Jacó e de Israel: que coisas Deus tem realizado! Eis que o povo se levanta como leoa e se erguerá como leão. Não se deitará até que coma a presa e beba o sangue dos mortos. Números 23, 19 a 24.

louvar, Senhor, por toda a manifestação da Tua glória em nossas vidas. Obrigada, meu Deus, por todas as vezes que quando estávamos no fundo do poço, nos sentindo abandonados, angustiados, o Senhor veio em nosso socorro. Eu sou um milagre, Senhor. A minha vida é um dom. Eu sou abençoado. Eu sou abençoada. Abençoada por Ti. Por tudo, tudo que me favorece e vem da Tua parte. Todo bem que vem da Tua parte e me favorece, Senhor. Muito obrigada, meu Deus. Mas é certo que muitos e muitas vivem situações difíceis, impossíveis, na sua vida financeira, na sua saúde, trazendo no corpo, no físico, no emocional, uma enfermidade. É certo, Senhor, que muitas pessoas hoje estão padecendo, Senhor. Padecendo nessa vida, no vale de lágrimas, no vale da morte. Sim, pessoas que já foram e receberam um decreto de morte, um tempo de vida, como aquelas pessoas que vão até um consultório médico e o médico, infelizmente, precisa dizer à pessoa que ela tem tantos meses de vida. Pessoas que já têm o decreto, já têm um papel, uma condenação à morte. Senhor, nós acreditamos em Ti e nem a morte é capaz de vencer-Te. Vencer o amor que o Senhor tem por nós, que é capaz de curar, de libertar, de nos tirar do fundo do poço, dos vícios, do pecado. Senhor, nós confiamos em Ti, porque nunca haverá noite, problema, tragédia, perda, enfermidade que possa impedir a esperança. A esperança que agora nós pedimos que o Senhor alimente em nós, fortifique em nós. Dá-nos a graça, Senhor, de acreditar que a cada dia espera por nós um milagre. Dá-nos a graça de acreditar, Senhor, aumentar a nossa fé, especialmente dos corações que estão vivendo crises de fé, conflitos de fé. Dá-nos a graça de acreditar, Senhor, que tudo é possível para Ti. E após recebermos todas essas graças, todos os benefícios que vêm da Tua parte, nós pedimos, usa-nos, unge-nos.

Deixando, pois, toda malícia, todo engano e fingimento, invejas e toda maledicência, desejai como meninos recém-nascidos o puro leite espiritual, a fim de por ele crescerdes para a salvação. Se é que já provaste que o Senhor é bom, e chegando-vos para ele, pedra viva, rejeitada, na verdade pelos homens, mas para com Deus, eleita e preciosa. Vós também, com as pedras vivas, sois edificados como casa espiritual, para ser de sacerdócio santo, a fim de oferecer de sacrifícios espirituais aceitáveis a Deus por Jesus Cristo. Por isso, na Escritura se diz: eis que ponho em Sião uma principal pedra angular, eleita e preciosa, e quem nela crer não será confundido. E assim para vós, os que credes, é a preciosidade, mas para os descrentes, a pedra que os edificadores rejeitaram, esta foi posta como a principal da esquina, e como uma pedra de tropeço e rocha de escândalo, porque tropeçam na palavra, sendo desobedientes para os que também foram destinados. Mas vós sois a geração eleita, o sacerdócio real, a nação santa, o povo adquirido para que anuncieis as grandezas daquele que vos chamou das trevas para a sua maravilhosa luz. Vós que outrora nem eres povo e agora sois de Deus, vós que não tinhas alcançado misericórdia e agora a tendes alcançado. 1 Pedro 2, 1 a 10.

Deus é o nosso refúgio e fortaleza, socorro bem presente na angústia. Portanto, não temeremos, ainda que a terra se mude e ainda que os montes se transportem para o meio dos mares, ainda que as águas rujam e se perturbem, ainda que os montes se abalem pela sua braveza. Há um rio cujas correntes alegrarão a cidade de Deus, o santuário das moradas do Altíssimo. Deus está no meio dela, não se abalará Deus, ajudará já ao romper da manhã. Os gentios se esbraveceram, os reinos se moveram, ele levantou a sua voz e a terra se derreteu. Salmo 46, versículo 1 a 6.

0: é fácil ser feliz.
1: Porque Deus amou ao mundo de tal maneira que deu o seu Filho unigênito, para que todo o que nele crê não pereça, mas tenha a vida eterna. João 3,16.
0: O amor de Jesus por nós é o maior amor do mundo inteiro. Já viu um amigo que faz de tudo pelo outro amigo? O amor de Jesus é ainda maior que o amor dos amigos. Você já viu um namorado que ama demais a namorada? O amor de Jesus por nós é ainda maior que o amor dos namorados. Você já viu uma praia? Saiba que o amor de Deus é ainda maior que a soma de grãos de areia do mundo todo. Que amor! Você não acha que somos amados demais? Temos a mamãe, o papai, a vovó, o vovô e muitas outras pessoas que nos amam muito e querem nosso bem. E ainda por cima, o amor de Jesus é maior que todo o amor da terra. Realmente, temos muitos motivos para ser felizes. Você não acha?
1: Senhor Deus, obrigado por saber que sou amado com o maior amor do mundo.

Estas coisas diz aquele que conserva na mão direita as sete estrelas e que anda no meio dos sete candeeiros de ouro. Conheço as tuas obras, assim o teu labor, como a tua perseverança e que não podes suportar homens maus, e que puseste à prova os que a si mesmo se declaram apóstolos e não são, e os achaste mentirosos. E tens perseverança e suportaste provas por causa do meu nome, e não te deixaste esmorecer. Tenho, porém, contra ti que abandonaste o teu primeiro amor. Lembra-te, pois, de onde caíste, arrepende-te e volta à prática das primeiras obras. E se não venho a ti e moverei do seu lugar o teu candeeiro, caso não te arrependas. Tem, contudo, a teu favor que odeias as obras dos nicolaítas, aos quais eu também odeio. Quem tem ouvidos, ouça o que o Espírito diz às igrejas. Ao vencedor, dar-lhe-ei que se alimente da árvore da vida, que se encontra no paraíso de Deus. Apocalipse 2, de 1 a 7.

Aleluia. Aleluia. Fique em pé, meu querido. Fique em pé, meu querido. Oh, dá um espaçozinho, faça assim com a sua mão.

E percorria Jesus todas as cidades e aldeias, ensinando nas sinagogas deles e pregando o evangelho do reino, e curando todas as enfermidades e moléstias entre o povo. E vendo a multidão, teve grande compaixão deles, porque andavam desgarrados e errantes como ovelhas que não têm pastor. Então disse aos seus discípulos: a seara é realmente grande, mas poucos os ceifeiros. Rogai, pois, ao Senhor da seara que mande ceifeiros para a sua seara. Mateus 9, 35 a 38.

Aquele que habita no esconderijo do Altíssimo, à sombra do Onipotente descansará. Direi do Senhor, Ele é o meu Deus, o meu refúgio, a minha fortaleza, e nele confiarei. Porque Ele te livrará do laço do passarinheiro e da peste perniciosa. Ele te cobrirá com as suas penas, e debaixo das suas asas estarás seguro. A sua verdade é escudo e broquel. Não temerás espanto noturno, nem seta que voe de dia, nem peste que ande na escuridão, nem mortandade que assole ao meio-dia. 1.000 cairão ao teu lado e 10.000 à tua direita, mas tu não serás atingido. Somente com os teus olhos olharás e verás a recompensa dos ímpios. Porque tu, ó Senhor, és o meu refúgio, o Altíssimo é a tua habitação. Nem o mal te sucederá, nem praga alguma chegará à tua tenda, porque aos seus anjos dará ordens a teu respeito, para te guardarem em todos os teus caminhos. Eles te sustentarão nas suas mãos, para que não tropeces com teu pé em pedra. Pisarás o leão e o áspide, calcarás aos pés o filho do leão e a serpente. Porque tão encarecidamente me amou, também eu o livrarei. Pô-lo-ei num alto retiro, porque conheceu o meu nome. Ele me invocará e eu lhe responderei. Estarei com ele na angústia, livrá-lo-ei e o glorificarei. Dar-lhe-ei abundância de dias e lhe mostrarei a minha salvação. Salmo 91.

Se teu irmão pecar contra ti, vai, repreende-o entre ti e ele só. Se ele te ouvir, ganhaste a teu irmão. Se, porém, não te ouvir, toma ainda contigo uma ou duas pessoas, para que pelo depoimento de duas ou três testemunhas, toda a palavra se estabeleça. E se ele não os atender, diz-o à igreja. E se recusar ouvir, também a igreja considera-o como gentio e publicano. Em verdade vos digo que tudo o que ligardes na terra será ligado nos céus, e tudo o que desligardes na terra terá sido desligado nos céus. Em verdade também vos digo que se dois dentre vós sobre a terra concordarem a respeito de qualquer coisa que porventura pedirem, ser-lhe-á concedida por meu Pai que está nos céus. Porque onde estiverem dois ou três reunidos em meu nome, ali estou no meio deles. Então Pedro, aproximando-se, perguntou: Senhor, até quantas vezes meu irmão pecará contra mim e eu lhe perdoe? Até sete vezes? Respondeu-lhe Jesus: Não te digo que até sete vezes, mas até 70 vezes 7. Mateus 18, 15 a 22.

Guarda a tua língua do mal e os teus lábios de falarem um engano. Aparta-te do mal e faz o bem. Procura a paz e segue-a. Os olhos do Senhor estão sobre os justos e os seus ouvidos atento ao seu clamor. A face do Senhor está contra os que fazem o mal para desarraigar da terra a memória deles. Os justos clamam e o Senhor os ouve e os livra de todas as suas angústias. Perto está o Senhor dos que têm o coração quebrantado e salva os contritos de espírito. Muitas são as aflições do justo, mas o Senhor o livra de todas. Salmo 34, 13 a 19.